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2: Solta!
3: Tá vendo aí, ó? Qual é o teu nome, diabo?
2: Me solta!
3: Qual é o teu nome, Satanás?
2: Chuveludo.
3: Hã?
2: É?
3: Qual é o teu nome?
2: Chuveludo!
4: Chuveludo!
3: E chuveludo! Tu queria matar ela com o fio?
2: É!
3: Hã?
2: É!
3: O fio tava onde?
2: Na churrasqueira.
3: Na churrasqueira. Exu Viludo, olha pra mim, aquele Exu que entra de ponta de pé. Ninguém percebe, quando você percebe, a família já está destruída, a família está toda morta. Foi oferecido o que pra tu entrar nela, Satanás? Exu, foi oferecido? Foi oferecido o que pra tu entrar nela?
2: Champanhe.
3: Champanhe. Em nome de Jesus, fica de joelho. Exu Viludo. Entra numa pessoa que tenha a fidelidade em dias com Deus, ele entra? Tu entra?
4: Não.
3: Hã? Olha aí, ó. O que que tu faz, Exu, Exu Viludo, quando a pessoa não é fiel? O que que tu faz com ele? Fala.
2: Eu acabo com a vida dele.
3: O que que tu coloca na vida dele?
2: Destruição, tudo, tudo.
3: Tu coloca doença também?
2: Ah, com certeza.
3: É tu, Exu Viludo, que faz a pessoa se matar, né? Que tem desejo de se matar, de sair de casa e sumir, né? Não é verdade?
2: Sim.
3: É tu que dá desimpaciência às pessoas, né? Não é você? É você? Hã? Sim ou não?
2: Sim!
3: Olha pra cá. A sexta-feira é coisa pesada. Olha pra mim, Satanás. Olha nos meus olhos. Olha nos meus olhos. Olha, né? Por que que tu não olha pra mim, diabo? Por que que tu não olha? Por que que tu não olha? Tu tá vendo quem? Tu tá vendo o quê?
2: Ele tá aí, ó.
3: Hã? Quem tá aqui? Quem tá aqui comigo?
2: Teu protetor. Não é o teu protetor?
3: Deus! É o protetor! Ah, Jesus! Satanás, quem é? Quem é o meu protetor? Quem é? Quem é o meu protetor? Não olha pra mim não, né? Porque a luz em mim, né? A luz da minha vida, né? A luz aqui não há pecado, né, Satanás? Não há pecado de adultério. Não há pecado em cima desse altar. Por isso que tu não olha pra mim, covardo. Quem tá comigo? Quem é? Hã? Quem é que tá comigo? Quem é? Fala!
2: Já falei!
3: Pra tu ver que o meu Deus manda neste lugar. Tu vai perder hoje, Satanás. Tu vai perder hoje. Tu vai perder esta alma. Olha, olha, olha que o diabo tem nela aqui, ó. Ó, todo mundo nela. Mordido, ó, ó. Mordido, ó. Hã? Olha o que os espíritos fazem. Hã? Levanta a sua mão pra cá. Sexta-feira do corredor de fogo.
4: Eita, glória a Deus!
3: Olha como a unção é forte. Levanta, diabo. Levanta, demônio. Levanta. Levanta, eu tô mandando. Levanta. Levanta, eu tô mandando. Acende uma tocha. Se essa campanha de Deus, ela vai cair gritando aqui. Em nome de Jesus. A Bíblia diz que ele é fogo consumidor. Ele consome. Ele consome de toda maldição. A partir de agora, o fogo que representa Deus está aceso. Deus queima ela. Dê o seu grito. Dê o seu grito, diabo. Está dentro do corredor de fogo. Está dentro do corredor. Dê o seu grito. Jesus, queima. Queima esse demônio. Derrotado no corredor de fogo. Olha os diabos quando são derrotados. Queima, queima, queima esse demônio Exu Viludo. Em nome de Jesus, toda demanda, toda praga, espírito da morte, sai da vida dela agora. Sai. Ah. a glória a Deus. Aleluia. Oh, glória a Deus. Levanta ela. Levanta ela. Levanta ela. Aleluia.
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3: A paz, filha?
0: A paz, a paz.
3: O que aconteceu com a minha irmã?
0: Foi um grande livramento.
3: É, filha.
0: Segunda-feira eu estava indo trabalhar, era umas 6:30 da manhã, e eu ia trabalhar com a minha bicicleta, né? O cara me fechou, me jogou eu em cima do canteiro ali na Avenida Colombo.
3: Repreendida, hein?
0: Acabou com a minha bicicleta.
3: Mas a senhora, nada aconteceu.
0: Não, não.
3: Isso é bom, aplaudo.

0: Em nome de Jesus pela vida dela. Tá vendo? Bem material, isso é de menos. Amém? Isso aí é de menos. O importante é a vida, porque Deus guarda a vida. E aí, filha?
1: Assim como o senhor falou no domingo, né? Que o anjo Gabriel, que a gente sai de casa pedindo para o anjo Gabriel nos guardar, nos proteger.
0: Isso.
1: Foi na hora que eu falei assim, porque o cara me buzinou atrás de mim, eu perdi o equilíbrio. Aí veio o carro, me fechou, me jogou eu em cima do canteiro da Avenida Colombo. Ele é 6:30 da manhã. Eu só gritei assim, meu Deus, muito obrigado, Jesus.
0: Deus é fiel, né, filha? Ele merece toda a honra. Amém, amados? Amém. Glória a Deus. Graças glória a Deus. Aplauda o nome do Senhor Jesus, que Ele é fiel.
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3: 9:16.

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gente tem vivido coisas muito especiais na nossa igreja. A gente tem vivido momentos de adoração com a igreja muito intensas. E acaba que isso começou a se alastrar de alguma forma, né? Começou a alcançar outros lugares, outras pessoas. E foi então que o projeto Louvor, ele começou a brotar.

0: 10 e 7.
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2: A paz, querida.
3: Paz, Senhor.
2: Qual o nome da senhora, minha filha?
3: Isabel.
2: Irmã Isabel, fala, minha filha.
3: É que eu peguei o projeto, eu tava com uma dívida 2015 de 14 mil. Da prestação da casa. Daí abaixou pro 700 reais.
2: A senhora estava devendo a casa.
3: Tava.
2: 14 mil. E abaixou pra quanto?
3: 700 reais.
2: 700?
3: É.
2: É só Deus mesmo.
4: Eu fui curada com um problema na minha perna.
2: A senhora tinha um problema na perna, filha?
4: Mais de 2 anos com aquela dor. Eu fui tomar banho e um negócio grudou na minha perna.
2: Meu Deus.
4: E eu fiz campanha.
2: A senhora fazia campanha e outra igreja?
4: É, e aí comecei a sentir câncer, não aguentava na igreja mais. Aí começou a doer a perna, fica aquela guifinhava assim na perna.
2: Ah.
4: Aí eu vim aqui e fui liberta.
2: E foi curada aqui na igreja?
4: Aqui na igreja.
2: Tá liberta, minha filha.
4: Da coluna também foi.
2: Da coluna também.
4: Eu liguei pra você e falei pelo rádio também, que você orou.
2: Foi curada através do rádio.
4: Uhum.
2: Quem é profeta, você vê a palavra se cumprir. Então a senhora foi curada, serva.
4: Uhum.
2: Foi curada pela rádio. Na hora que eu orei, determinei. Tá curada, irmã! Foi curada.
4: Foi.
2: Na hora.
4: Na hora.
2: Jeová Jiré tocou a poderosa mão dele, minha filha.
4: E a perna também.
2: E a perna também. Então Deus curou, minha filha.
4: Uhum.
2: Só vitória.
4: Só vitória agora.
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0: 10 e 8.

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2: Qual o seu nome, filho?
3: Meu nome é José Reis Coimbra.
2: O que estava acontecendo, meu irmão?
3: Eu tava com a dor no joelho aqui, ó. Ah. E agora sumiu tudo.
2: Sumiu tudo, meu filho.
3: Não tô sentindo nada, ó.
2: Não tá sentindo nada.
3: Nada.
2: A dor foi arrancada.
3: Foi arrepiada.
2: É o sete espírito, diga glória a Deus. Aplauda o nome do Senhor Jesus Cristo de Nazaré. Que ele é fiel. A demanda é tirada, a demanda é arrancada, porque Deus está aqui.
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1: A paz, filha.
2: Paz,
1: o que aconteceu na vida de minha irmã?
2: A bênção aconteceu comigo, foi eu cheguei em casa sexta-feira passada, aí a minha lâmpada da cozinha tinha queimado. Aí eu peguei, subi na cadeira e subi em cima da mesa. Naqui que eu tava, subi em cima da mesa, parece que uma coisa me jogou para trás. Eu disse, ixi, agora, eu tava no meio do tombo, eu tava caindo. Eu falei, meu Deus, me cuida de mim que eu vou arrebentar tudo. Aí tinha uma mulher lá em casa, ela pegou a mão por baixo da minha cabeça. E eu tava, em onde eu subia, eu tava com dor nas pernas, dor nas costas. Quando eu caí de lá, que a mulher pensou que eu tinha arrebentado tudo, eu não tava sentindo mais nada.
1: Deus já parou.
2: Parou e curou todas as dores que eu tava sentindo. Eu tava sentindo dor nas pernas, dor no braço. Saí de lá, ó, até hoje, não senti nada, nada, nada, nada.
1: Meu Deus vivo, aplauda o nome do Senhor Jesus.
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0: como fogo, Santo Espírito.
1: Diga!
0: Incendeia, incendeia.
1: Vamos queimar por ele, vamos queimar por ele.

0: 10:20.
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2: Amém. A paz, filha.
3: Paz, Senhor, posso.
2: O que aconteceu?
3: Que eu fui curada da minha perna.
2: Foi curada de quê, filha?
3: Da minha perna, eu mexi com a perna.
2: É? A senhora estava debaixo do manto? Estava. E o que aconteceu quando a senhora segurou no manto e na hora do poder de Deus?
3: Eu vi Deus tocando, queimando minhas pernas.
2: É? E agora a dor saiu?
3: Saiu.
2: Saiu? Amém. Aplauda o nome do Senhor Jesus bem forte.
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2: Qual o nome do santo?
4: José.
2: Irmão José mora onde?
4: Apucarana.
2: Apucarana, o senhor chegou atrofiado aqui?
4: As duas pernas enfermas, doendo bastante, já fazia um bom tempo já.
2: Uhum. Quantos anos mais ou menos?
4: Ah, eu creio que fazia mais ou menos um ano.
2: Um ano?
4: Um ano.
2: Atrofiado, meu filho.
4: É, muitas dores, não conseguia dormir nem no trabalho. E eu ouvi no programa de rádio.

0: E eu fiz um propósito sábado passado. Trabalhei o dia inteiro e fui trabalhar sábado à noite também para amanhecer no domingo. E eu não estava aguentando de dores nas pernas.
1: Meu Deus!
0: Isso foi por volta do domingo às 3:30 da manhã. Eu iria vir para trazer o meu irmão com a minha cunhada cá. Aí eu orei a Deus. Eu pedi para Deus: Deus, eu estou indo na cidade de Maringá levar o meu irmão e minha cunhada, mas eu também quero receber a minha bênção.
1: Eita terra!
0: Que eu não estou aguentando de dor nas minhas pernas.
1: Meu Pai do céu!
0: Eu passava pomada todas as vezes e não parava. A dor não sumia. E naquele domingo passado, o Senhor chamou as pessoas para frente. Quem tivesse enfermidade, cresce, tivesse fé, ia ser curado. E naquele momento, estava orando, intercedendo pela igreja. Eu senti, igreja, o calor do Espírito Santo de Deus descendo da altura da minha cabeça, a planta dos meus pés. O fogo do Espírito Santo do Senhor desceu e consumiu, igreja, todas as minhas dores, todas as minhas enfermidades. Deus tirou. Eu fui curado em nome de Jesus Cristo de Nazaré.
1: Ai, Deus!
0: Aonde eu estava, o Senhor não operava. E através desse ministério, aonde o Senhor usa o teu servo, eu pude contemplar a glória de Deus na minha vida.
1: Aplauda bem forte aí, ó.
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4: 11:24.

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1: Deus é fiel. Tem mais milagre aí, meu filho?
2: Tem milagre aqui, apóstolo. Apareceu o dinheiro na conta.
1: Pai, filha, pastor. Tudo bem, filha?
3: Tudo bem.
1: Qual o seu nome?
3: É Luciana.
1: Irmã Luciana, apareceu.
3: Sou filha da irmã Maria aqui, ó.
1: A irmã Maria é o que é sua?
3: É minha mãe.
1: Ah, é mamãe.
3: Minha mãe. Vem direto com ela quando eu tô aqui.
1: Até tem que vir mais, né,
3: vim
1: mãe?
3: Vem mais. Final
1: tem que vir mais, tá?
4: Tom de bênção que ela recebe, apóstolo. Ela tinha que ter vindo todo dia.
1: É.
4: Ela não vem e tá recebendo bênção por causa de mim, que eu tô levando pra ela. Ela tem que estar aqui todo dia, eu tenho que bater nela de novo, mas agora não mora em casa.
1: Quer dizer, filha, apareceu o dinheiro lá?
3: Apareceu. Mês passado, eu tinha um negócio que eu vendi para receber. Aí eu recebi, daí eu falei assim, eu vou tirar o dízimo, né? Mas eu não podia tirar o

0: Eu falei, eu vou tirar o dinheiro, vou tirar o dízimo. Eu fiz um propósito com Deus e tudo que eu pegasse na minha mão eu ia tirar o dízimo.
1: Certo.
0: E eu tirei o dízimo. Aí quando foi agora, minha mãe me abençoou com um carro. Deu um carro.
1: O quê?
0: Me abençoou com um carro.
1: Te deu um carro?
0: Minha mãe me deu um carro, tá lá fora. Um Gol, branco, duas portas.
1: Rapaz, é aquela irmãzinha que chegou aqui, não tinha casa, não tinha nada. Depois que essa mulher chegou aqui, irmão, construiu casa, alugou casa e agora tá dando presente.
2: Se tornou uma empresária.
1: Tornou-se uma empresária. Filha, é verdade, deu um carro pra ela?
3: Foi, eu dei.
1: Agora escuta pra eu, quanto tempo tu tem aqui?
3: Vou fazer 4 anos. Mas no dia dos primeiros meses que eu entrei aqui, lá em cima, eu comecei a receber bênçãos sem parar.
1: É?
3: E não parei mais direto. Tudo que eu penso, vem nas minhas mãos.
1: Deus faz, filha.
3: Tudo que eu penso, só que eu não nego de dar meu dízimo, minhas ofertas.
1: Tu és
3: fiel. Fazer meu voto, mas minhas bênçãos vêm.
1: Gente, Deus é fiel. E agora deu um carro pra filha.
3: Agora deu um carro pra ela.
1: Então porque... passa o microfone pra lá, deixa eu falar com a filha. Obrigado, meu amor. Que Deus abençoe. Aplauda a vida dela lá em nome de Jesus.
0: Aí, minha mãe precisava de um dinheiro. Daí eu peguei e falei assim, ai mãe, só se eu receber meu PIS, porque eu não tenho pra dar. Aí eu falei assim, ah, mãe, vá lá no banco e vê se o PIS tá lá. Eu fui lá.
1: A tua mãe mandou.
0: É, aí eu peguei e fui lá pra ver se meu PIS tá lá. Aí deu data fora do pagamento, que ainda não estava na hora de eu receber.
1: É.
0: Só que eu sei que eu vou receber dia 18, mas eu fui lá para ver se estava lá hoje, né? Para me dar o dinheiro para minha mãe. Aí não estava. Daí eu vou sair triste assim da porta do banco. Aí Deus falou para mim assim, volta e pega o outro cartão. Mas o cartão que eu tenho, de crédito, só que eu gastei, eu não tinha limite no cartão.
1: Tava tudo zero.
0: Tava tudo zero. Eu fui no mercado comprar umas coisas e tentei passar no cartão.
1: Não passou?
0: Não passou. Nem o de crédito, nem o de débito. Não tinha nada. Já vou voltar, vou pegar outro cartão. Coloquei o outro cartão lá, digitei tudo certinho. Aí colocou lá, até fiquei boiando. Ela falou, tira o cartão, tá mandando tirar o cartão? Aí eu tirei o cartão. De repente começou a aparecer as notas, R$300, o dinheiro que eu precisava pra dar pra minha mãe.
1: Saiu. Deus é fiel, é verdadeiro. Diga glória a Deus. Agora me diga, da onde veio esse dinheiro? Da onde veio?
0: Foi de Deus.
1: É claro que é de
0: Deus.
1: Porque
0: não tinha saldo, não tinha nada. Ontem eu consultei no aplicativo, eu tava com saldo devedor de R$800.
1: E de repente saiu 300?
0: De repente saiu 300.
1: É Deus mesmo, né, filho?
0: Foi Deus que mandou.
1: Vale a pena ser fiel a ele?
0: Amém.
1: Vale a pena ser fiel e não religioso. Diga glória a Deus.
0: Glória a Deus.
1: Aplauda o nome do Senhor Jesus de Nazaré.
4: Rapaz, então, a minha filha tem 16 anos, eu fiz um voto pra ela e saiu uma vaga de emprego no banco. Ela tem 16 anos, vai ganhar quase R$1.500.
1: No banco?
4: No banco.
1: E vai ganhar R$1.500?
4: R$1.500, trabalhar 3 vezes na semana.
1: 16 anos?
4: 16 anos.
1: 3 vezes na semana?
4: Contrato fechado por 2 anos.
1: Rapaz,
4: e meio período.
1: Aplauda o nome do Senhor Jesus.
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0: Meia-noite 8.
1: A Bíblia fala de três parábolas em um capítulo só. Uma da ovelha que se perdeu porque estava fora de casa. A outra

0: meia-noite e 24.
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2: A paz, filha.
3: A paz.
2: Qual o seu nome?
3: Fernanda.
2: Fernanda mora onde?
3: Eu moro aqui em Londrina.
2: Tava com as portas fechadas?
3: Então, apóstolo, na verdade é a minha irmã, ela é líder de uma linha de cosméticos, uhum. E as portas estavam bem fechadas pra ela, uhum. Ela reclamou pra mim que não tava vendendo, não tava fechando, quando ela ia mexer, ela passava mal, e aí no domingo eu trouxe a foto dela e passei no manto, uhum. Aí ontem ela me ligou, ela falou: Fer, tô até emocionada porque foi um fechamento assim, eu nem tô acreditando o valor que eu vou retirar esse mês.
2: Meu pai do
3: céu. A semana se rendeu.
2: Ou seja, nenhum mês que ela não vendeu, nenhuma semana ela arrebentou.
3: Foi.
2: Eita, só passando a foto dela no manto.
3: Só passando a foto no manto.
2: Deus abriu um portão na vida dela.
3: Abriu.
2: Gente, aplauda o nome do Senhor Jesus de Nazaré.
4: Depois que eu comecei a vir para essa obra, eu tinha um salário de miséria. Meu salário hoje é uma bênção, né? Passei a dizimar na obra. As coisas para mim foi mudando. Eu passei a ter um salário abençoado. A minha casa era uma casa que eu tinha vergonha de chegar, porque nem pintura tinha. Fazia 20 anos que era construída, não tinha como terminar. Reformei a minha casa, entendeu? O meu filho passou num concurso. A minha filha arrumou um bom emprego. Ela tinha que vir de longe para trabalhar com Maringá. Hoje ela é casada e trabalha no mesmo lugar que ela mora. Então Deus tem abençoado tanto a mim como a minha família. E uma das coisas também, o meu filho foi promovido. Ele ganhou um presente, uma torre enorme, que ele trabalha com informática. E hoje ali na nossa região, a maior torre que tem para fornecer a internet para toda a região ali da cidade que eu moro, é a torre dele. Quando eu estava fazendo aquela campanha da corda, o Senhor me mostrou, porque a gente levava aquela cordinha.
2: Um ato profético.
4: Isso. E Deus me deu uma visão, me mostrou uma torre enorme com uma fita preta toda amarrada. E o meu filho estava para ganhar aquela torre, mas toda vez que ele ia buscar aquela torre, tinha um impedimento. Aí eu falei: meu filho, a tua torre já está lá onde você tem que colocar ela? Ele falou: não, mãe, tem alguma coisa que está amarrando. Eu falei: pois Deus me mostrou essa manhã, mas vai ser desamarrado, porque eu estou fazendo uma campanha lá na Igreja das Nações. Deus me mostrou através daquela corda que Deus ia fazer levantar alguém que levasse aquela torre lá no local. E hoje meu filho, além dele ter o trabalho dele, ele é um empresário de informática.
2: Deus tornou empresário.
4: O melhor da região que a gente mora.
2: Gente do céu, meu pai do céu. Deus tornou o teu filho.
4: Ele está trabalhando.

0: E ele é o melhor fornecedor desse tipo de trabalho, desse tipo de servidor. Então, eu tinha pedido para Deus...
1: Qual cidade?
0: Eu moro em Iguaraçu.
1: Ele é em Iguaraçu.
0: A empresa dele em Iguaraçu.
1: Filha, Deus tem abençoado.
0: Amém. Tem abençoado tremendamente a minha casa, a minha vida e todos da minha família, da minha casa.
1: O que essa igreja hoje é para a senhora? O que ela é?
0: É para mim, é uma âncora. Eu não consigo mais ficar sem vir aqui.
1: É?

0: Muito, muito milagre. Diga glória a Deus.
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2: Meia-noite 28.

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2: Bom demais.
0: Tocam aqui.
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0: 7h43.
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2: Sábado eu coloquei água para orar, né? Meio-dia. Meu marido tem uma filha, né? Que quando eu conheci ele, que eu casei, ela tinha 3 aninhos, daí ela me considera como mãe.
3: Sim.
2: Eu criei.
3: A senhora colocou água para orar?
2: Para orar, e eu não sabia que ela estava depressiva.
3: A senhora não sabia que ela estava depressiva?
2: Não sabia. Daí eu falei assim: eu vou jogar essa água fora, porque tem bastante água lá na geladeira. Aí eu fui para jogar, o Espírito Santo falou assim comigo: não joga, vai chegar uma pessoa que vai precisar dessa
3: água. Você ia jogar água?
2: Ia jogar água na pia, que era
3: na
2: um
3: pia.
2: Era só um pouquinho no
3: copo.
2: Aí
3: o Espírito Santo falou pra senhora: não joga água.
2: Não joga, que vem chegar uma pessoa que vai precisar dessa água aí.
3: Ô, Jesus.
2: Tem que ser aquela, né? Daí eu guardei na geladeira. Daí demorou um pouquinho, eu falei assim: eu precisava daquele copo, eu vou jogar de novo. O diabo não tava querendo deixar a bênção, eu nem sabia por quê. Aí eu peguei e guardei água na geladeira. Daí ela chegou, daí eu liguei pra ela, falei assim: mãe, eu não consigo ir aí. Eu falei assim: levanta dessa cama, já é 11 horas, eu tenho que ir pra igreja.
3: E ela com depressão?
2: É, ela mora aqui em Maringá, eu moro no sítio, né, em Mandaguaçu. Ela chegou meio dia e meio, daí ela foi almoçada, e ela não conseguiu comer, mais pálida, tremendo, né? Daí a menina de 16 anos falou assim: vó, até quando a mãe vai ficar com essa cara de louco? Eu tô com medo dela. Eu falei: a partir de hoje ela não tem essa cara de louco. E até eu não tinha dado água ainda. E ela foi beber água, eu falei assim: joga essa água fora, eu tenho uma água melhor pra você. Peguei água de pra ela, mas na hora que eu fui dar água, eu senti um impacto no meu corpo, que não era pra mim ir lá perto dela.
3: O Espírito Santo segurou a senhora.
2: Aí eu falei assim: tá repreendido. Eu falei assim: bebe essa água aqui.
3: Você mandou ela beber água?
2: É. Aí o Espírito Santo falou assim: bebe você também um pouquinho, porque o inimigo tava lutando comigo, né? Pra ela não beber. Ô, bispo, acabou.
3: A depressão.
2: Acabou, o diabo caiu por terra.
3: Ela foi curada da depressão?
2: É, daí ela trouxe eu, nós ficamos aqui, daí ela de noite, ela buscou nós e levou pra casa. Liguei segunda-feira: mãe, olha, mãe, acabou, mãe, acabou.
3: Foi curada, minha filha.
2: Curada.
3: Através da água orada pelo rádio. Curada.
2: E era um demônio que tava querendo colocar ela na cama.
3: E tá livre agora?
2: Tá livre, ela tá feliz.
3: Eita, glória a Deus. Aplauda o nome do Senhor Jesus. Ele é fiel. Deus, ele tem poder. Deus, ele tem maravilha. Esse homem chegou aqui na cadeira de roda, o Adri ajudou a carregar ele, não foi, Adri? Ajudou a carregar ele lá do carro pra cá. Foi ou não foi, filho? Você é a filha dele?
4: Sou. Primeiro dia foi o Adri.
3: Me ajudou.
4: Foi.
3: Quando você tá vendo seu pai hoje assim andando, o que que você agora você pensa? O que que você sente?
4: Muita alegria, pastor.
3: Muita alegria,
4: muita,
3: né?
4: Alegria. Muito.
5: Apóstolo, não conseguia dar um passo. Eu tive que catar ele dentro do carro com tudo que eu tinha de força e colocar ele na cadeira de roda, porque não conseguia mover a perna.
4: Verdade.
5: Foi tremendo, porque eu ajudei ela aí.
4: Foi.
3: Eles obedecem o trabalho, você acredita que eles obedecem o trabalho. Já tá dirigindo. O senhor vem dirigindo?
6: Vim.
3: Hã? Vim. 250 quilômetros.
6: 250.
3: 250 de vinda e 250 de ida. 500 quilômetros. É? 500 quilômetros. Dá glória a Deus aí, meu filho. Aí tu que mora bem aqui, tu é uma preguiça da peste. E tu merece bênção de Deus? Tu não merece nada, não. Tu é preguiçoso? Deus não dá bênção pra gente que é preguiçoso. Deus dá bênção pra quem tá disposto a sacrificar tudo.
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0: 7.
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2: É uma menina que eu conheço, uma amiga minha, amiga dela, semana passada sofreu um acidente aqui na Mangueira, uma estudante de 19 anos, e ela pediu para mim orar. Eu falei, eu estou indo numa igreja muito ungida, eu venho aqui acho que umas 5 vezes. E eu orei por essa menina. Quarta-feira eu peguei o nome dela e coloquei na cama. E essa menina sofreu um acidente, ela ficou em coma. E os médicos falaram que ela não ia mais andar, que ela ia ficar com sequela. E quarta-feira o senhor orou o nome dela na cama. E hoje eu falei com a minha amiga, ela disse que já acordou.
3: Já acordou?
2: Tá ótima e não tem mais sequela, não tem nada. Glória a Deus!
3: É pra dar glória! Paz, filha.
4: Paz.
3: Tudo bem, filha?
4: Tudo bem.
3: O que
4: agora
3: aconteceu? Você tá com um projeto de vida aí, eu tô vendo que tem milagre aí.
4: Tô.
3: É?
4: E graças ao projeto de vida, meu filho tá vivo hoje.
3: É, filha? Rapaz.
4: O senhor falando pela rádio que Deus queria dar um livramento pro filho de uma mãe que tava ouvindo a rádio. Que era pra essa mãe fazer o projeto de vida. Eu sentia que era comigo. Daí ligou uma senhora e falou, né, que ia fazer o projeto para Deus dar o livramento pro filho dela. Mas o senhor continuou falando e eu continuei sentindo que era comigo. Aí eu olhava para minha sobrinha olhava para mim. Daí eu, no meu pensamento, eu falei, meu Deus, se for o meu filho que o senhor quer dar o livramento, eu faço esse voto agora em pensamento com o senhor. E não liguei na rádio.
3: Só fez em pensamento.
4: Em pensamento.
3: E ligou no céu.
4: E falei pra Deus, domingo eu vou lá, que era domingo passado, e eu pego o projeto de vida. Fui pra casa na sexta-feira, que eu moro em Faxinal.
3: Por isso que o nome já é projeto de vida, viu?
4: Aí o telefone do meu esposo tocou. Ele falou, nossa, mas uma hora dessa, aí na hora, já falou, é o teu filho.
3: Eita, meu Deus.
4: No meu pensamento. Eu falei, atende lá, pelo amor de Deus. Ele falou, é mulher, você tá louca? Eu falei, você vai ver se eu tô louca. Aí ele atendeu, era o outro filho meu. Mãe, aconteceu um acidente com o Jonas. Daí ele tava de moto, o carro cruzou a preferencial, pegou a moto dele, jogou ele pro alto, tá com em cima do monte de pedra. Ele quebrou perna, levaram pro hospital, aí na hora do socorro, o socorro falou pro irmão dele, teu filho tá vivo por um milagre.
3: Falou, socorro falou.
4: Falou. Aí eu fui pra lá no domingo, né, pra Apucarana, que ele mora em Apucarana, daí eu fui no hospital, fiquei com ele, daí ele fez a cirurgia da perna, colocou platina na perna, fraturou o crânio.
3: Meu Deus.
4: É.
3: Era pra matar mesmo.
4: Pra matar mesmo. Daí o médico fez a cirurgia dele e falou assim, mãe, teu filho tá vivo por um milagre. Na quarta-feira, agora, ele saiu do hospital com muita dor. Aí veio uma voz e falou assim pra mim, leva ele pra fazer um raio-x das costelas, porque não fizeram no hospital. Levei ele pra fazer o raio-x particular, ele tá com 4 costelas quebradas. Mas meu filho tá vivo, tá em casa, e eu falei pra Deus que eu fazeria o voto, e hoje eu tô aqui pra cumprir o meu voto com Deus.
3: Gente, aplauda o nome do Senhor Jesus. Filha, Deus deu livramento.
4: Deu livramento.
3: Salvou o seu filho?
4: Salvou, e eu falei pra ele ontem, fui lá, falei, a hora que você sarar, nós vamos lá no apóstolo pra você dar o testemunho. Ele já queria vir hoje, mas como ele tá com as costelas quebradas e platina na perna, falei, espera mais um pouquinho, depois você vai. Porque tá ruim pra ele vir de ônibus.
3: Tá vivo, minha filha?
4: Tá vivo, graças a Deus.
3: O projeto de Deus é infalível. Aplaudo o nome do Senhor Jesus Cristo de Nazaré.
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0: 1:26.
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2: É a irmã Aparecida? Alô, irmã Aparecida, paz querida.
3: A paz, em nome de Jesus.
2: Aleluias.
3: Glória a Deus.
2: Pode falar, minha santa.
3: Eu liguei na hora do almoço, lembra, pra minha mãe, que eu tava indo no hospital com ela.
2: Eu lembro, minha filha.
3: Né? E o senhor falou, não. Eu falei assim, o médico falou que vai fazer exame nela ainda pra mandar embora.
2: Ah, foi a senhora que eu mandei parar de conversar mole?
3: Isso.
2: Ah, lembrei agora.
3: Foi sim.
2: E aí, o que que aconteceu? É, minha filha, porque o Espírito Santo de Deus é quem branda aqui, é ele.
3: Amém, amém, glória a Deus. Pois na hora que eu desliguei o telefone, foi o horário da visita. Aí eu desci lá embaixo pro meu pai poder subir. Daí a pouco meu pai foi correndo atrás de mim, que o médico tava chamando pra dar alta.
2: Arabá, xorecanda,
3: glória a Deus.
2: Eita, glória!

0: E agora, ela tá lá em casa, ela tá sentada, eu desci em casa pra tomar banho e eu vou aí, em nome de Jesus.
1: Você vai contar esse milagre aqui.
0: Eu vou contar
1: este milagre aqui.

0: Nossa, eu vou falar pro senhor assim, na hora que o senhor falava, eu sentia tanto toque do Espírito Santo. Eu vou falar pro senhor, eu sou católica.
1: Oh, Jesus.
0: Sabe? Mas eu sentia muito forte no meu coração, assim, falei, Senhor, Deus. Porque eu vou ser sincera, pastor, na hora que eu escutei o senhor pela primeira vez, eu não levei muita fé.
1: Oh, Jesus.
0: Entendeu?
1: É mesmo.
0: Eu trocando de... Sim, foi num sábado que eu tava em casa, trocando de estação, aí escutei. Aí eu falei, eu escutei o senhor falar, falei, ixi, porque eu gosto de louvor, tudo, mas eu não tava levando muita fé, sabe?
1: Certo, certo.
0: Mas os dias foi se passando, eu fui escutando, e cada vez mais o senhor tocando meu coração.
1: Eita,
0: e eu ligava aí, pedia, e falei, Senhor, essa igreja é maravilhosa, eu quero fazer parte dessa família. O Senhor é maravilhoso.
1: Aleluia.
0: Eu falei, grandes obras eu creio que o Senhor está fazendo na nossa família e irá fazer cada vez mais.
1: Aleluia.
0: É, porque o Senhor é uma pessoa muito ungida, muito usada.
1: Aleluia,
0: Deus.
1: Aleluia.
0: O Senhor não está aí por acaso, não.
1: Amém.
0: De jeito nenhum. O Senhor colocou o Senhor nessa nossa cidade, porque nós estamos precisando muito de bênção.
1: Aleluia.
0: E o Senhor, Espírito Santo de Deus, canta. Ele te usa a todo momento. Ele te usa a todo momento, ele toca. Através do Senhor, ele toca os perdidos.
1: É verdade.
0: E assim como eu estava me sentindo. Eu tava me sentindo acabada,
1: Jesus.
0: Sem fé, mas o Senhor tá me restaurando a cada dia. E eu vou levar a minha família em nome de Jesus.
1: Aleluia.
0: E eu vou dar esse testemunho.
1: Amém.
0: Eu vou procurar
1: filha.
0: O Senhor e eu vou dar esse testemunho.
1: Amém, minha filha, vai abalar
0: o inferno. Vai sim, eu vou levar minha mãe aí.
1: Em nome
0: de
1: Jesus.
0: Eu vou levar, hoje eu não levo, não, mas amanhã eu vou levar em nome de Jesus.
1: Amém, minha filha.
0: Eu vou apresentar ela na frente.
1: Amém, minha filha. Ah? Deus tem vitória muito mais, viu, pra vocês.
0: Amém, glória a Deus. Igual eu falei, a minha irmã falou assim, ai, mas esse oxigênio vai... Falei, não, o nome de Jesus tá amarrado. Vai estar aqui pra me tirar foto, pra me levar como...
1: Não vai precisar de nada disso aí, viu, irmã?
0: Não.
1: Quando Jeová faz a obra, ele faz completa, minha santa.
0: Faz completa, amém,
1: glória a Deus. Eu profetizo que a tua mãe vai ser com uma mulher de 30 anos, nova, correndo pra lá e pra cá. Tá?
0: Amém, amém,
1: nome
0: amém.
1: De Jesus Cristo, tá, filha?
0: Senhor, é maravilhoso.
1: Eu profetizo isso. E essa
0: amém.
1: Palavra não cai por terra. Tá?
0: Amém.
1: Tá,
0: amém.
1: Minha filha? Eu te aguardo aqui daqui a pouco, minha santa.
0: Amém. Eu vou aí sim, em nome de Jesus.
1: Amém, glória a Deus.
0: Amém, Deus abençoe.
1: Amém.
2: Tava com muita dor de cabeça, vim passando mal pra desmaiar. E eu tava com muita dor nas costas. E foi eu passar lá, minha dor de cabeça.
3: Sumiu?
2: Sumiu.
3: Sumiu? Ou seja, a senhora entrou aqui cheia de problema. Cheia de dor. Mas quando o nosso apóstolo tocou em você com lodo, o que aconteceu? As dores. Sumiu?
2: Sumiu tudo.
3: Não tá sentindo mais nada?
2: Não.
3: Eita, glória a Deus!
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1: Paz, filho.
2: A paz.
1: O que que aconteceu?
2: Eu fiz o projeto de vida. Peguei o projeto numa sexta-feira e fui fazer um serviço e cortei os dedos com a maquita. Na verdade são três, esse aí é o primeiro. Porque todos que cortam os dedos com uma maquita da forma que eu cortei, eu tenho uns amigos que não têm os dedos.
1: Cai do chão.
2: Cai os dedos. Ah. E na hora que me aconteceu isso, com a mão ensanguentada, eu levantei a mão para o céu e agradeci, porque eu sabia o que estava acontecendo naquele momento comigo.
1: Você sentiu que foi um livramento?
2: Senti.
1: O anjo estava contigo ali.
2: Eu me arrepiei todo na hora que aconteceu.
1: Glória a Deus.
2: E aí, passando uma semana, eu paguei umas contas e sobrou R$300. Aí eu falei pro cara que eu trabalho, cidadão que eu trabalho, eu preciso comprar um celular agora. Que eu tenho umas contas digital, tinha umas coisas que eu tava precisando de celular, pra urgência. E aí nós tínhamos feito um trabalho pra uma cidadã, que é amiga dele, não só ela como o esposo. E aí ele ganhou uma bebida muito caro. Ele falou, vamos passar primeiro lá, que eu vou pegar o que eu ganhei, depois a gente vai atrás pra comprar o celular. Só que antes nós tínhamos passado numa loja de celular e o cara queria R$300 no celular. Ele falou assim, ah não, eu não gostei desse celular, sendo que o celular era pra mim. E eu já tava satisfeito com aquele que ia atender as minhas necessidades. Aí eu falei, é, já que tu acha que não tá bom, então vamos procurar outra loja. Foi de lá que nós saímos pra casa da cidadã, que é muito amiga dele. Chegando lá, ele pegou e falou assim, você não tem um celular pra vender aí? Eu tô precisando de um celular. Ela falou, ah não, não tenho celular. E aí ela pegou e ligou pro esposo dela. E aí o esposo dela, sem nem saber o que estava se passando, falou, aquele celular que você ia dar pra sua mãe, dei pra ele. Que é esse celular.
1: Que deu o celular.
2: Deu, celular de R$2.000.
1: Ah, mesmo. Glória a Deus, de R$2.000.
2: R$2.000.
1: O celular de R$2.000.
2: 1-8.
1: Ela te deu o celular?
2: Deu o celular. E aí, eu tinha mandado bloquear meu auxílio, fui na agência pra desbloquear, baixei o aplicativo, quando eu fui ver que eu tinha só uma parcela de 300, tinha R$600.
1: Gente do céu, dá pra dar glória a Deus aí, o que Deus faz?
3: Apóstolo, tem milagre aqui. Tomou posse do carnê da viúva de Sarepta, estava desempregada e agora já está trabalhando.
1: Aleluia, paz, filha.
4: A paz,
1: qual
4: apóstolo?
1: O nome da senhora?
4: Vera.
1: A senhora pegou o carnê da viúva de Sarepta?
4: Peguei o carnê sem um centavo.
1: Desempregada.
4: Desempregada. Assim que eu peguei, com 3 dias, consegui o serviço. Oh! Aí quando foi essa semana, eu falei, ó, senhor, eu vou cumprir o voto, mas tô precisando do dinheiro, mas vou cumprir.
1: Quer dizer, filha, a senhora pegou o carnê da viúva de Sarepta, com 3 dias, o telefone toca.
4: Tocou. Aí, aposto, eu já trabalhei nessa firma. Ele falou que não iria me pegar. Pegou. Ah. Aí ele falou assim, ó, você vai ganhar R$1.500, mais 500 e pouco de vale alimentação.
1: Deus não quer ver você rastejando nos pés de ninguém. Diga glória a Deus. Deus não quer isso. Ela vivia de humilhada. Olha aí, ó. Ela tava com uma viuvinha.
4: Humilhada. Cesta básica. Humilhada.
1: Comendo o que os outros levam.
4: Os outros levam e vivia chorando.
1: Hoje,
4: direto.
1: Hoje tu vai no mercado e compra o que quer.
4: Paga à vista e a geladeira está lotada.
1: Ah! Glória! Aleluia! Diga glória a Deus. Isso é o poder de Deus.
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5: 12 e 2.

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0: então.
1: 2:38.
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3: Essa mulher aqui, ela não podia ter filho, mas ao fazer o projeto de vida, ela foi curada da esterilidade.
4: Ah, Deus! Gente, aplauda aí, meu Deus. Meu papaizinho do céu.
3: Ela fez o ano passado.
4: Dá glória a Deus, abre esta bocona aí. A criança tá na mão da mãe. A mãe era estéril. Vem pra cá, mamãe. Vem pra cá, mamãe.

0: meu Deus do céu, olha que maravilha. Qual o teu nome?
1: Márcia.
0: A senhora era estéril?
1: Sim.
0: Não podia ter filhos?
1: Não.
0: E o que que tu fez pra ter filho?
1: Foi milagre, né?
0: Pegou o projeto ano passado, foi?
1: Peguei.
0: A senhora fez o projeto ano passado?
1: Fiz.
0: E a senhora pediu a Deus pra ter um filho?
1: Pediu um filho do meu ventre.
0: Que era impossível?
1: Não tinha possibilidade. Já tinha feito tratamento, cirurgia, tudo.
0: Oh, Deus!
2: Para dar-te las gracias.
0: Pega esse projeto! Pega esse projeto! Aonde a morte é a vida, e honra esse projeto pra você ver. Hã? A mãe dela. Mamãe, ela não podia ter filhos.
3: Não, ela não podia ter filho, né? Ela foi casada, depois foi o segundo casamento dela. Daí quando ela descobriu que ela estava grávida, ela nem acreditou, porque ela tinha feito a cirurgia da endometriose há mais de 10 anos atrás e não ficou grávida. Daí ela ficou grávida. Daí ela falou, agora eu vou enfrentar essa luta, tal. Ficou um pouco preocupante, mas ela tinha feito o projeto de vida. Deus preparou tudo para ela.
0: Oh, Deus!

0: tostão pra nada, nada, nada. Ganhei tudo, tudo, tudo.
1: Ganhou tudo, mãe. Você, Deus deu um filho e preparou tudo.
0: Tudo, tudo. Nem um centavo devo, nada, nada, nada. Tudo foi. Meu Deus!
1: Eita, esse projeto de vida é forte.
2: No dia que essa criança nasceu, ela nasceu muito bonita, perfeita. E daí o diabo quis ceifar a vida dela à tarde.
1: Mas o que é sonho de Deus não serve.
2: Que a glicemia caiu dele rapidamente, ele não tinha diabetes. Mas nós busquemos a Deus e fizemos voto que Deus era o filho da promessa. E o Senhor devolveu ele, picaram ele de agulha, mas o Senhor falou não. As enfermeiras falaram, não tem jeito, vai ter que fazer o pique, vai pra UTI. Eu falei, não vai, porque o Deus que eu conheço vai devolver a vida dele, porque é promessa de Deus. E deu ele de volta.
1: Tá aqui.
2: Tá aqui.
1: É menino?
2: Davi.
1: É Davi! Davi, segundo o coração de Jeová.
2: Davi.
1: Vai ser bênção, minha filha, é um voto. Isso aqui é voto, isso aqui é voto de Ana. Isso aqui é o projeto de Ana.
3: Hã? Levítico 25, 27 fala, né, que a pessoa quando faz um voto pela vida de alguém, essa pessoa se torna do Senhor.
1: Ele é do Senhor.
2: E quando ela tava de 7 meses, né, ela deu uma gripe muito forte nela, sinusite. O médico falou que era pneumonia e ela ficou internada e foi uma luta. Daí deu alta, o médico levantou de manhã doido, ligou na casa dela, falou pra ela, vem aqui buscar o remédio que você tá com a gripe do porco lá, que é da...
1: Lembro, sei, aquela gripe que pegou todo mundo
2: pra
1: aí.
2: Daí ela ligou pro meu filho e falou, não, você não tá não. Não vai tomar o Tamiflu, vai na médica do especialista da sinusite, né, que é do pulmão. Ela foi medicada, o inimigo caiu por terra. E não prejudicou nada o neném. Graças a Deus. Não era a gripe do porco, mas o inimigo tentou levantar o médico.
1: Tentou ceifar o sonho de Deus. Isso aqui é sonho de Deus, é projeto de Deus. Vó, tá feliz?
2: Tô.
1: Aplauda o nome do Senhor Jesus Cristo de Nazaré.
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5: Minha família queria me internar. Meu filho deu muito, muito problema. E cada vez que o diabo tentava matar ele, eu dava uma oferta para Deus. Mas oferta assim, um carro, um terreno, coisa grande. E aí meu filho ficava revoltado, que ele não entendia, e dizia, quando você ficar velha, você vai pedir dinheiro pro pastor, porque eu não vou te dar.
1: Uhum.
5: Aí eu, amém, né?
1: E Deus fazia a obra na vida dele, né?
5: Hoje ele está casado.
1: Ó. Oh.
5: Com uma psicóloga.
1: Olha.
5: Pastora.
1: Ó. Oh.
5: E...
1: Gente do céu, aplauda o nome de Jesus aí, tá vendo aí, ó. Olha o que Deus faz através de uma mãe espiritual. Os filhos, e às vezes até a esposa, às vezes, não são espiritual, não entende. Mas ela entendeu a mensagem, porque aquele que atrai a Deus, Deus desce. E aí, filha?
5: E aí, ela ainda é comandante da Gol,
1: uhum.
5: E eles viajam o mundo inteiro com benefício.
1: Uhum.
5: E agora, meu filho, todo mês me dá um dinheiro e...
1: Ah, não, quer dizer que, escuta,

0: devolvendo hoje.
1: Está devolvendo e cada ano ele aumenta 50%. Porque nos Estados Unidos a gente fala muito de ano em ano. Então todo ano ele aumenta 50%. Aí quando eu fiz 60 anos, eu lembro, eu dei testemunho aqui, que no dia do meu aniversário eu pedi a minha aposentadoria por telefone. No mesmo dia eles me deram por telefone.
0: Meu Deus do céu, minha filha. É bênção demais.
1: É. E então eu fico assim maravilhada, né? Porque eu consegui viver com 30%. E aí tem gente que não quer dar 10% para Deus.
0: Ou seja, e a pessoa. Meu, olha para cá, o dinheiro vem de onde? De Deus, porque se você não tem saúde, como é que você vai ter ele? Então o dinheiro vem da saúde, quem entende? O dinheiro vem da saúde, porque te dá a saúde para você lutar e ele abre a porta para você ter. Então você não tem nada, tudo é de Deus. Muitas pessoas estão em cima de uma cadeira de roda, em cima de uma cama, e quem vai mexer com o dinheiro deles é a família. É verdade ou não é? Então agradeça a Deus tudo, porque Deus vai te dar tudo que tu nunca pediu. Deus tem sido fiel com a senhora,
1: aí,
0: filha.
1: É, pastor, e agora eu vou ser vovó, ele vai ter um menininho. Você tem.
0: Casou com a pastora. Era, com a ou pastora. Seja, era um ímpio, não confiava em Deus. E através do seu sacrifício, Deus colocou uma pastora na vida dele.
1: Psicóloga, pastora e comandante da Gol.
0: Deus é fiel, aplauda o nome do Senhor Jesus, que ele é fiel.
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4: 12:47.

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0: Ia me dar uma notícia boa e aconteceu. Deus usou um ímpio e fez com que eu conseguisse uma porta de emprego.
1: Ah, pá, pá, pá. Diga glória a Deus. Ele faz isso, diga glória a Deus. Telefone tocou?
0: Tocou, bicho.
1: Tá trabalhando?
0: Graças a Deus. Ah. Eu também tava devendo 10 mil reais e Deus me deu uma condição também de sair fora dessa dívida que tava me deixando já preocupado.
1: Pagou a dívida também?
0: Graças a Deus.
1: 10
0: não
1: mil.
0: Vivo mais nada.
1: Não dormia à noite, né?
0: Não dormia. Preocupação total e hoje, graças a Deus, nome limpo, emprego novo e estamos aí na presença do Senhor.
1: Aplauda o sangue de Jesus. Eita, Jesus lindo. Ele é fiel. Diga glória a Deus.
2: Depois que ela pegou o carnezinho, ela estava com uma, na verdade, estava para receber uma dívida que já estava em protesto. E a pessoa já ligou dizendo que já vai honrar e já vai pagar ela. Cada mais de 15 dias que já estava protestado.
3: Deixa ela contar. A paz, minha querida.
4: A paz.
3: Qual o nome da senhora?
4: Alice.
3: Conta, minha filha, um milagre.
4: Então, eu peguei o carnezinho, daí eu paguei uma parcelinha lá e uma pessoa que a gente tem um laticínio em Cornélio, né? A pessoa devia dois boletos que já estava no protesto. Daí hoje me mandou mensagem que vai pagar amanhã os dois.
3: Gente, é muito forte essa unção. Deus incomodou a pessoa que te devia para honrar a senhora depois que a senhora pegou o carnezinho.
4: É.
3: O milagre aconteceu. Graças Eita, glória, aplauda Jesus.
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1: Paz, filha.
2: A paz, apóstolo.
1: Que aconteceu, filhinha?
2: 10 dias atrás, o meu filho ficou com Covid. Aí ele foi trabalhar, não aguentou, veio embora. Aí falou, mãe, tô aguentando de dor nas costas.

0: porta. Aí foi escovar os dentes sentado na cadeira.
1: Sim.
0: Aí eu peguei e falei assim, peraí, eu peguei o óleo ungido, né, que eu tenho, passei nas costas dele, coloquei a capa de Elias e ele ficou lá deitado. Aí a gente foi lá fazer o teste. Chegando lá, posso, sem mentira nenhuma, como Deus está no céu, a camisa dele molhou de uma tal maneira que dava para torcer.
1: A senhora colocou
0: a capa das 12 portas.
1: Então, filhinha, a senhora colocou o manto das 12 portas aberta e ele suou.
0: Suou que dava para torcer. Daí eu fiquei na fila, né, enquanto ele ficou lá no carro. Daí ele falou assim, olha a minha camisa, dá para torcer. Aí eu já sabia, né, que era o agir de Deus ali, fiquei quieto. Aí ele fez o teste, deu positivo. Aí a gente veio pra casa, ele não sentiu nada. Quando foi na quarta, terça noite, ele começou a tossir. Aí o senhor começou a live. Aí eu vou lá pro meu canto, né, ver a live, aí eu peguei um copo de água, daí o senhor orou e falou assim, essa água que você tá com ela na mão vai curar alguém de Covid. Aí eu orei, né, com o senhor, falei que Deus não fazia o milagre pela metade.
1: Isso.
0: Que aquilo lá não pertencia mais a ele. Aí ele estava sentado lá fora, tossindo. Mas eu sei que é o inimigo que estava fazendo aquilo lá para tirar minha fé, mas não tira não. Aí eu peguei a água, levei para ele e falei, ó, toma que aqui tem unção de Deus, o apóstolo acabou de orar e Deus tem um grande milagre na sua vida, toma. Ele tomou a água, ele dormiu a noite inteira sem tossir.
1: Meu Deus.
0: Ligou para a encarregada dele, porque ele trabalha com decoração, então todos os meninos que trabalham pegou Covid, então não tinha por que ele não ir. Ele foi trabalhar, liguei para ele e disse, eu tô bem, tô sentindo nada.
1: Deus curou o menino instantaneamente.
0: Sim, ó, apóstolo, antigamente ele tinha falta de ar. Eu falei, eu tinha morria de medo, mas eu sempre orando pra Deus, né? Dele pegar esse negócio, eu tinha medo, porque ele já tinha o pulmão fraco.
1: Uhum.
0: Mas, ó, Deus é Deus, Deus é Deus verdadeiro.
1: É tremendo, né, filha?
0: Porque, ó, tudo que ele passou por esse negócio, mas Deus tá no céu e a minha fé tá viva.
1: Deus é maravilhoso.
0: Sim, glória a Deus. E outra, lembra que eu mandei a foto do meu filho, da minha nora, pro senhor no WhatsApp?
1: Lembro.
0: Minha nora pegou Covid. Meu neto ficou com febre. A minha neta também. Aí o senhor orou, daí eu falei pra ela, ó, o apóstolo acabou de orar. Toma posse do seu milagre, porque a mão poderosa de Deus tá sobre a sua casa. Ela tava com problema no rim, ela é obesa, ela fuma. Não precisou ir pro hospital. O menino dormiu a noite inteira sem febre.
1: Meu Deus.
0: A menina foi fazer o teste, não deu nada. Eu já sabia que não ia dar.
1: Eita terra.
0: Foi um só milagre da
1: semana. Deus tocou a mão poderosa dele.
0: Sim, após, sim. Daí eu falei pro
1: curou todo mundo.
0: Curou todo mundo. Daí eu falei pro meu filho, você tá vendo como que a mão poderosa de Deus é? Tá na sua casa? Porque tem a mãe que ora por vocês. Então toma posse do milagre, porque Deus não vai te acontecer nada naqueles que estão em volta de mim, porque eu busco pelo Deus verdadeiro.
1: Aleluia, aplauda o nome do Senhor Jesus Cristo, que Deus é tremendo.
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3: Qual o seu nome?
4: É Marilene.
3: Astorga.
4: Astorga, aplauda aí o povo de Astorga. E a gente fica pra lá, né? Estamos entrando em mais uma rádio aí, abençoada aí, pra cá. Forte em nome do Senhor Jesus. O que Deus fez na tua vida, filha?
3: Maravilhas.
4: É?
3: Maravilhas.
4: Conta como que a senhora chegou aqui agora pra cá.
3: A gente não era desse ministério e nós tínhamos questões na justiça há anos, né? Inclusive pessoas de Deus orando por nós também, né? Igrejas por onde nós passamos, como o senhor disse, jamais fale mal de onde você passou.
4: Jamais.
3: É,
4: que é antibíblico.
3: É, mas nós chegamos aqui, a gente não era do ministério e nós fizemos, entramos naquela campanha da ARCA.
4: Qual? Conta aí, vai. É coisa boa, né?
3: Quando a gente se casou, esse dinheiro estava para sair. A gente fez planos há um ano atrás e a gente não pôde fazer, cumprir um pouco os planos, né? Cumprir os planos que a gente tinha feito. E aí, a gente fez um casamento, irmão, já foi um milagre de Deus. Porque, como diz Paulo.
4: Você não tem casamento?

0: que é o bastante. E aí ele dá no tempo dele com a seriedade.
1: Sim.
0: Se planta, ele posta. Planta, colhe.
1: Sim, e aí depois do tempo, o que aconteceu?
0: Sim, aí a gente veio aqui e estava já em andamento novamente o processo.
1: O senhor ouviu a rádio quando a senhora
0: vinha
1: sempre
0: atrás? A gente ouvia muito tempo atrás.
1: É.
0: Sim.
1: Mas não tinha atitude de vir. Ouvia, mas não vinha.
0: É, inclusive a gente tinha um ministério e a gente pensava em vocês terem a nossa cobertura.
1: Aham.
0: Isso há anos atrás.
1: Certo.
0: Né? Mas tudo é na hora de Deus.
1: Mas como é que vocês querem a cobertura de um doido?
0: Pois é. Porque o que é doido para o homem é certo para Deus.
1: Esse é o doido que você precisa. Sim,
0: e aí a gente veio, não era desse ministério, a gente fez o voto da arca e logo em seguida, irmãos, Deus abriu as portas, né? E a gente pôde, eu ganhei um carro zero, mais de 5 mil.
1: O quê?
0: Um carro zero.
1: Yeah.

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0: 4:38.
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2: Pai, filha, qual o seu nome, filha?
3: Helena.
2: Dona Helena mora onde, filha?
3: Lidianópolis.
2: Qual o milagre que a senhora tem, filha?
3: Eu tenho um milagre para contar. Meu filho buscou eu lá para trazer aqui. Eu comi o pão do milagre quarta-feira.
2: A senhora veio quarta?
3: E eu recebi a benção quarta-feira. Eu sou cega da vista, tá com 26 anos. Eu não levantava do sofá, uma depressão profunda. É só chorar, saindo correndo dentro de casa.
2: Meu Deus.
3: Abandonei minha cozinha, abandonei minha casa. Eu falei, eu quero buscar Deus. Tô curada em nome de Jesus.
2: Eita Deus, aplauda Jesus. Tá vendo aí, ó? Tinha depressão. A senhora tinha depressão profunda, filha?
3: Profunda, bebendo bastante remédio e abandonei o remédio. Depois que eu tô na casa do meu filho ali, eu nunca tomei um comprimido mais.
2: A senhora ouve a rádio?
3: Eu ouvo a rádio todo dia.
2: É?
3: Ponho na rádio.
2: E Deus libertou através da senhora ouvindo a rádio.
3: Eu comi o pão do milagre quarta-feira.
2: A senhora veio quarta?
3: Quarta-feira, meu filho trouxe aqui, eu tô na casa dele, o Dair.
4: É, eu trouxe ela.
2: Ele comeu o pão do milagre?
4: Comeu e foi curado, em nome de Jesus.
2: Gente, aplauda Jesus. Quarta-feira forte. Quarta-feira da concordância do pão dos milagres. A mulher chegou aqui derrotada aqui, viu? Mas quando ela comeu o pão, recebeu a cura na hora.
3: E aí, 26 anos que eu perdi essa visão aqui, ó.
2: Aham, 26 anos.
3: É, depois que meu pai me morreu.
2: A senhora não dormia, bebia?
3: Não dormia, não tava comendo mais, eu tava com um vazio aqui no meu estômago. Eu falei assim, Jesus, faça alguma coisa na minha vida, porque eu não aguento mais, eu vou morrer. Parei, não tomei um comprimido mais, dormi, que é uma benção de Deus. Quarta-feira eu recebi essa benção.

0: presença. E vou trazer minha família. Se Deus quiser, minha família vai vir tudo aqui.
1: Glória a Deus, amém. Diga, Deus é fiel. Paz, filha. O que que a senhora estava sentindo?
2: Muita dor aqui nos ombros, que muitas vezes não consigo limpar a minha casa.
1: É? E agora?
2: Agora acabou.
1: Sumiu a dor depois da oração?
2: Tudo acabou.
1: Eita terra, diga glória a Deus. Aplauda aí, Jeová, vai.
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4: 4:41.

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1: Paz, pastor. Filha.
2: Paz, Senhor, pastor. Igreja hoje, eu tô agradecendo a Deus.
1: Tá felizinha?
2: Eu tô sentindo muita dor no meu ombro. Eu tô com dois nódulos na boca do estômago. E outro aqui. E o médico falou que é hérnia, que eu fiz a cirurgia, tá com 8 meses só. Não dormia de noite. E tô aliviada, meu corpo.
1: Não tá sentindo mais nada no estômago?
2: Não, não sentindo mais nada,
1: tá,
2: pastor.
1: Tá sentindo leve, tá?
2: Tô sentindo leve.
1: Este lugar é santo.
2: Até um vento soprou aqui no meu ouvido agora. Senti um vento soprando aqui em mim agora.
1: O vento do Espírito, diga a glória a Deus. Aplauda bem forte o nome do Senhor Jesus. Filho, o que aconteceu?
3: Eu sou aposentado já há quase 10 anos. E eu recebo 1.850. Quando chegou esse mês, eu fui lá pegar minha aposentadoria. Tinha 3.908.
4: Aqui é a prova.
1: Ei, escute! Olha pra mim. O segredo é você se unir com pessoas que têm o dom de prosperar. Olha aqui, ó. Tá aqui, ó. 3.908 reais. Tá vendo aqui, irmã? Isso aqui é para você ver. Quem investe numa terra santa e você se enraiza nela, você prospera nela. Se você se enraizar numa terra que manda leite e mel, daqui a pouco você se torna o homem mais poderoso. Você recebia 1.800?
3: 50. Mas sempre eu dava o dízimo a mais.
1: Olha o segredo, sempre ele dava o dízimo a mais.
3: Você falou, você vai vir uma benção para você e bateu na minha cabeça.
1: Ah, eu lembro, eu passei aqui. Eu lembro.
5: Nós estávamos sentados aqui e ele estava sentado aí quando o senhor passou. Domingo.
1: Tu também? Tu também lembra? É?
6: Nós estávamos sentados na frente deles ali, ó. É verdade.
1: É verdade. Filho, aí de domingo, que dia foi que apareceu?
3: Aí eu fui receber essa semana, chegou lá, tinha esse dinheiro a mais, falei, ó, o que que é?
1: Olha pra mim. Olha pra mim. Abre Deus, fica feliz. Se tu plantar uma semente aqui, tu vai ver a prosperidade de Deus na tua vida. Deus deu quase 4 mil reais, meu filho.
3: Quase 4 mil.
1: Aleluia. Tá feliz?
3: Mas claro que deve estar, né?
1: Aplauda o nome de Jesus bem forte.
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1: A paz, guerreira.
2: A paz, pastora.
1: Pastor. Tudo bem?
2: Tudo bem. Fala. Uma menina que estava internada na UTI e o estado dela era grave, já estava desenganada com a gripe H1N1. Aí o meu cunhado veio e trouxe uma toalha. O bispo só colocou a mão e determinou a cura e a libertação da menina. E para honra e glória do Senhor, naquela mesma semana a menina saiu da UTI. Hoje a menina já está em casa.
1: Esse é o nosso Deus.
2: Porque foi Jesus que curou, Jesus operou o milagre. E muitos que estavam internados na situação dela morreram.
1: Meu Deus, então foi a mão de Deus mesmo, livramento de Deus.
2: Livramento, e a menina só tem 13 anos. E para a glória de Deus está curada.
1: Está viva. Glorifica mais uma vez o nome de Jesus.
3: O que é que a senhora estava sentindo antes de tocar no manto? E depois que a senhora tocou no manto, o que, que aconteceu?
4: Muita dor nas pernas, que nunca mais eu tive uma noite de sono inteira. Essa noite, depois do batismo, eu dormi a noite inteirinha.
3: Dá para dar glória a Deus aí?
4: Ontem eu tomei dipirona, eu tomei morfina. Hoje, depois que eu toquei no manto, minhas pernas pararam de doer.
3: Jesus, aplauda o nome do Senhor Jesus.
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1: Vai acabar.

0: 9:17.
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2: A paz, minha irmã.
3: A paz, irmão.
2: Qual o nome da senhora?
3: Dirce.
2: A senhora tinha um cisto, filha.
3: Um cisto aqui no punho, ó. Era maior que a cabeça de um dedo aqui, ó.
2: Meu Deus do céu.
3: Aí eu vim aqui pela primeira vez num domingo.
2: Hã?
3: Aí quando foi na terça-feira, o cisto já tinha sumido.
2: Meu pai do céu.
3: A hora que eu cheguei na porta, com o lencinho.
2: Lá
3: na
2: porta.
3: A hora que entregou o lencinho e orou, falou em línguas, eu encostei aqui e na terça-feira já tinha sumido.
2: Eita,
3: para
2: a honra
3: e glória do Senhor.
2: Eita, poder de Deus, diga glória a Deus. Aplauda bem forte o nome do Senhor Jesus. Paz, filha. Qual o seu nome?
4: Ivone.
2: Ivone mora onde, minha amiga?
4: Mora em Sabaúde.
2: Sabaúde. Você chegou sentindo o que, Ivone?
4: Muita dor na coluna, com dor de cabeça e muita falta de ar, dor na coluna, dor de cabeça, muita sinusite desde 12 anos.
2: É, e agora? O que está acontecendo?
4: Agora eu não estou sentindo nada mais.
2: Aplauda o nome do Senhor Jesus.
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0: 10:19.

0: 6:55.
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2: O Senhor me libertou numa quarta-feira.
3: O quê?
2: É, eu tava ainda com o último demônio, aí eu vomitei no balde, aí o Senhor...
3: Vomitou aqui na quarta-feira.
2: É, mas não vomitei tudo, porque na quinta-feira em diante eu fiquei 5 dias com diarreia e vomitando em casa.
3: Gente, isso é poderosa. É pra você abrir a tua boca e dar glória a Deus. Trabalhos de macumba, de magia negra. Ei, tem pessoas que não entendem isso, meu irmão. Ela vomitou aqui no balde. Só que ela disse que ficou uma semana com diarreia colocando o negócio pra fora. O resto da macumba.
2: É, e eu trabalho perto da minha casa. Eu ia no banheiro toda hora. E o estômago ruim, vomitava em casa de manhã.
3: Vomitando e com diarreia.
2: É, no dia no serviço, deu diarreia 4 vezes. Aí eu trouxe a minha cunhada e a tia dela, convidada, elas estão vindo comigo. Eu falei, cunhada, o que será que ela falou? Que você foi liberta e tá colocando pra fora. Porque o senhor falou assim, se sentir mal, vai no banheiro. Mas aqui eu não fui, mas daí em casa. Ficou 5 dias.
3: Colocando pra fora tudo.
2: Pra fora.
3: Tá liberta agora.
2: Tô liberta.
3: É pra dar glória e tapa na cara do diabo.
4: Tem milagre aqui, apóstolo. 3 meses empregado, mais uma semana na igreja, foi registrado.

0: vai estar trabalhando.
1: Rapaz, filho.
2: Paz, apóstolo.
1: Tem uma semana. Tu foi em Londrina, foi?
2: Fui. Fui sexta agora. Daí quinta eu tava na igreja de Arapongas, onde o pastor Júnior orou lá pedindo pra abrir uma porta de emprego. E eu fiz mais de 6 entrevistas. As pessoas falaram que ia ligar e nunca ligava. Daí foi sexta-feira, na hora do almoço. O cara já falou pra mim uma hora lá. Que já falou que era pra mim fazer um teste, que já ia contratar eu.
1: Quanto tempo tava desempregado?
2: Mais 3 meses já.
1: 3 meses? E foi uma vez na igreja?
2: Uma vez, ó. Vim sexta-feira retrasado aqui e fui liberto. Ó, já não consigo mais, nem fumo mais.
1: Tu fumava?
2: Não fumava maconha.
1: Aí tu veio na sexta-feira passada.
2: É.
1: Tu fumava aqui o quê?
2: Maconha.
1: Ah, tu era usuário de maconha, filho?
2: Isso.
1: É. Tu pitava o diabo da maconha.
2: Isso, tudo ótimo. Tinha que fumar pra dormir, pra acordar. Já pensava, dormir já pensando em fumar já.
1: Meu Deus. Aí sexta-feira tu veio aqui.
2: Vim aqui.
1: Aí tu foi liberto.
2: Fui liberto, nem sinto mais vontade. Daí foi sexta agora, apareceu um emprego pra mim.
1: Ele é Jesus. É os milagres. Filho, quer dizer que Deus te libertou. Isso. E esses olhos tá cheio de lágrimas por quê?
2: Ah, de alegria, né? Toda vez ia buscar, não aparecia nada. Em uma semana já apareceu tudo.
3: Não tem preço, né? Não tem preço.
1: Filho, tu foi liberto na sexta-feira que tu veio, semana passada, foi liberto.
2: Fui liberto.
1: Largou o cigarro.
2: Larguei tudo, não sinto mais nem vontade. Mais nada.
1: Rapaz, o Espírito Santo liberta. É por isso que eu acredito, se o filho libertar verdadeiramente. Filho, quer dizer que tu tava 3 meses desempregado.
2: 3 meses.
1: E aí Deus abriu uma porta, além de te curar, de te libertar das drogas.
2: Foi tudo em uma semana só, libertou eu e já deu um emprego pra mim. Agora, e agora, através desse emprego, eu vou honrar a casa do Senhor.
1: Amém.
4: Lembrando, apóstolo, que quinta-feira lá em Arapongas ele fez um voto de ser fiel dizimista nessa obra. Na sexta-feira, Deus já trouxe resposta para ele, no dia seguinte.
1: Você fez um voto de ser fiel a Deus.
2: É, quinta-feira. Tinha colocado só uma moedinha de R$1.
1: Você colocou uma moedinha de R$1.
2: A única coisa que
1: ali
2: eu tinha.
1: Ali dentro, uma moedinha de
2: faz verdade.
1: Né? Mas era tudo que... Tu deu R$1, filho.
2: R$1.
1: Que era tudo também que tu tinha.
2: E já abriu a porta.
1: E Deus abriu a porta. Deus é fiel. Diga glória a Deus.
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0: 2017.
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2: Eu tinha sinusite. E assim, quem tem sinusite sabe o que, que é a dor de sinusite. Quando esfria um pouquinho, você não aguenta. Dói tudo, inflama tudo. Aí a primeira vez que eu peguei o sabonete, eu comecei a lavar meu rosto todo dia de manhã. Eu lavava 3 vezes no dia, né? E comecei a lavar e determinar toda a infecção que ia tirar. Aí eu comecei a colocar bola de pus pra fora.
3: Bola de pus?
2: Bola de pus mesmo, escarrando aquela bola de pus e assoando. A minha filha ainda viu um monte de lenço que eu molhava, assim, molhava. Catarro mesmo, aquela coisa, pus mesmo, coisa mais... Aí nesse frio eu falei, Senhor, eu vou esperar o frio pra me dar testemunha com fé mesmo, né? E tô usando sabonete. Olha, irmão, pra honra e glória do Senhor Jesus, eu tinha que, no frio, eu tenho que colocar touca. Eu não aguentava dormir sem touca, porque gela, tudinho congela, né? E aquela dor insuportável. Insuportável. Quem tem sabe o que que é, irmão. Uma sinusite inflamada, né? E pra honra e glória do Senhor Jesus, eu fui curada. Não tenho mais dor de cabeça, não tenho mais aquele problema de trancar o nariz e ficar doendo a minha cabeça. Eu ficava latejando assim, ó.
3: Deus libertou.
2: Deus me libertou através da unção do sabonete.
3: Ao do nome de Jesus, que ele é fiel. Eita, Deus!
4: Quem fez o projeto de vida?
5: Apóstolo, por falar em projeto de vida, esse irmão aqui, tudo que ele pediu no projeto de vida, aconteceu na vida dele.
4: Eita, Deus, é forte ou não é? Paz, filho, como era a tua vida antes de tu fazer o projeto de vida? Como era?
6: Era muito ruim, muito ruim.
4: Financeiro?
6: Financeiro, indecisão, não tinha prosperidade. Eu achava que tinha, né?
4: Uhum.
6: Eu trabalhava em 2 empregos, dormia 3 horas só por dia e queria conquistar na minha força. Só força.
4: Uhum.
6: E nada de Deus, só força. Aí cheguei aqui na igreja, através da minha esposa, pela rádio.
4: Uhum.
6: E as coisas foram acontecendo. Aí eu fiz o projeto de vida, tudo que eu pedi, eu consegui.
4: Pediu o que lá?
6: Eu pedi estabilidade de emprego, porque eu tinha sonhos. Eu trabalho numa empresa muito grande, só que eu estava no cargo que eu não queria. Eu queria outro, e Deus me deu. Eu pedi mais coisa, Deus me deu. Meu Deus, muita coisa, muito, muito, muito, muito, muito, tudo.
4: Deus te abençoou em todas as áreas que tu pediu, Deus te deu.
6: Deu, e tá dando.
4: É?
6: Muito.
4: Então o ano foi de abundância.
6: De abundância. E será muito mais.
4: Esse projeto de vida tem unção ou não tem?
6: Tem, muito forte, muito, muito. A bênção de Deus é tremenda.
4: Deus é fiel, aplauda o nome do Senhor Jesus.
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0: 721.

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0: 8:11.
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2: Bispo, eu fiz um propósito daquelas estrelinhas, umas estrelinhas que o senhor deu pra nós. O senhor falou assim que era pra nós dar, pra nós dar pra pessoa, pro senhor abençoar. Eu dei uma pro meu genro, uma pra minha filha. Meu genro também comprou uma casa, bispo.
3: Obedeça quando faz algum propósito aqui. Deus mudou a vida.
2: Mudou, bispo, mudou.
3: Filha, Deus mudou a sorte.
2: É ela que comprou a casa, bispo.
3: Ela também comprou a casa.
2: A estrelinha que eu peguei aqui, o voto.
3: Aí você deu uma estrelinha pra ela.
2: Deu uma pra ela, uma pra marido dela. Eles

0: comprou uma casa, bispo.
1: Um aplaudo o nome de Jesus bem forte. Ele é fiel. Ele é santo.
2: Irmãos, eu tinha que pagar uma dívida segunda-feira. Era R$1.500. Eu não tinha o dinheiro. Aí eu tenho uma conta da minha filha, fui tirar o dinheiro da conta dela para pôr. Coloquei o dinheiro, cheguei na casa. Liguei pro engenheiro que eu trabalho. Falei, você fez a nota da minha empresa? Ele falou, não, Renato, você vai lá no banco e vê lá, porque quem me paga é o banco, não é a empresa. É um banco de São Paulo. Cheguei lá, irmão, tinha R$34.000 na minha conta.
1: R$34.000! Veja aí, o voto era 500. Ele foi lá e Deus tocou no coração dele, tu vai dar 1.000. Tá vendo o que Deus ele faz? Põe na conta, irmão. R$34.000.
2: R$34.267.60.
1: Amém. Diga glória a Deus.
2: Glória a Deus.
1: Eita glória.
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4: 8:13.

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2: A gente tem vivido coisas muito especiais na nossa igreja. A gente tem vivido momentos de adoração com a igreja muito intensas. E acaba que isso começou a se alastrar de alguma forma, né? Começou a alcançar outros lugares, outras pessoas. E foi então que o projeto Louvoria começou a brotar.

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0: 7:57.
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2: Tava com muita dor aqui, tava com muita dor no ombro.
3: Tava com dor no ombro?
2: No ombro e no peito.
3: É, e agora?
2: Sumiu.
3: Sumiu agora? Sumiu agora. É pra você ver que o poder de Deus tá nessa casa.
4: Então, eu vim do estado de São Paulo e 2 anos morando na Piracema. E sempre Deus usava os irmãos, profetizava que eu ia engravidar. 5 anos nós casou e eu não engravidava. E fiz um monte de tratamento, tomei remédio, nada. Aí eu um dia liguei o celular, nós em casa, eu escutei a rádio. Aí,
3: escutou a programação das nações.
4: Isso. Aí eu escutei, eu peguei o número da rádio, tudo, pra tá depositando oferta. Eu só tinha 100 reais.
3: A senhora pegou o número da conta da igreja pra depositar o dinheiro.
4: Isso. Aí eu depositei 100 reais. Aí depois de 2 meses, eu comecei a passar mal, mas eu não tava acreditando ainda. Eu falei, meu Deus, 5 anos. E as pessoas olhavam pra mim e falavam, você é uma árvore seca. Até a minha família falava, você nunca vai ter filho. E passou 2 meses que eu fiz oferta.

0: Deus me abençoou.
1: Meu filho, tá grávida?
0: Tô.
1: Gente, dá um glória a Deus aí, meu irmão. Aplauda bem forte o nome de Jesus. Não engravidava, mulher. Mas a senhora ouviu pela rádio, minha filha, e fez uma oferta.
0: Eu fiz uma oferta de 100 reais, que é a única coisa que nós tínhamos. Nós pegou a moto, veio 20 quilômetros de Paranavaí para poder depositar. E aí passou 2 meses, o senhor me abençoou. Aleluia.
1: Meu filhinho.
0: Glória a Deus.
1: Aí o filhinho.
0: Eu tô de 8
1: Riga.
0: Aleluia.
1: Há quantos meses?
0: 8 meses.
1: 8 meses.
2: É uma menina.
1: É uma menina.
2: Graças a Deus.
1: O papai tá feliz, hein?
2: Graças a Deus.
1: Era o sonho de tu ter um filho?
2: Isso.
1: Mas não podia ter.
2: Não podia.
1: Era impossível.
2: E era impossível.
1: Mas fez um voto lá, depositou os 100 reais pra ajudar a santa obra de Jeová.
2: Graças a Deus. E Deus abençoou.
1: Uma criancinha.
2: Graças a Deus.
1: Aplauda o nome de Jesus bem forte aí, querido.
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0: 16.
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2: Você, filhinho, que o senhor chegou aqui com câncer?
3: Com câncer, é. No fígado e no intestino. E hoje não tem mais nada. Tá seco hoje.
2: Secou?
3: Secou.
2: É irmã dele. Hã?
4: Eu falei que pra ele, viu, que aqui tinha um homem de Deus. Que o senhor orava e o senhor curava as pessoas. Ele tava fazendo químio, fez, esperou uns dias, veio, que ele não aguentava muito, né? Mas ele veio. Falei, vem aqui, meu irmão, que o pastor vai te curar. A gente vê no senhor, como, entendeu como é que é? Aí eu falei pra ele, vem aqui, é longe, 400 e poucos quilômetros, mas você vem. Ele veio de ônibus e voltou de ônibus.
2: Eu falei, doente, mal.
3: Eu falei, galera, eu vou lá dar testemunha, né? Agora, fazer, eu vou lá voltar, velho. Sou lá de Curitiba, mas eu vim aqui com todo prazer, mano. Não tem preço.
4: Nossa, ele liga pra gente todo dia e... Não, eu tenho que ir, eu tenho que ir dar meu testemunho. E ele anda ofertando lá também, vai no banco, deposita. Ele não faltou.
3: Eu fui depositar o dinheiro pra igreja, cheguei na porta da loteria e me deu uma dor assim, parece que coisa pra não entrar dentro, né? Falei assim, mas eu vou arrastando assim mesmo. No... Falei assim, eu vou arrastando, vou depositar o dinheiro e vou embora pra casa. Aí saí pra. Depois deu o dinheiro, no nome da igreja, vim, saí pra fora, acabou a dor.
2: Um tumor maligno. No fígado?
3: No fígado.
2: Você lembra que eu te dei um abraço com tanta fé?
3: Deus já falei pra meu irmão, mas tá queimando por dentro, eu não aguento não.
2: Depois te dei aquele abraço.
3: É.
2: Queimou!
3: Queimou.
2: Eu dei um abraço tão grande nele, com tanta fé. Secou.
3: É. Secou. Tá aí. Tá o antes e depois.
2: Gente, olha aqui, ó. Gente, esse aqui, ó. O homem foi curado de câncer aqui na Igreja das Nações da Poderosa Mão de Deus. Secou dentro dele o câncer. Secou. Isso é forte! Isso é forte! Secou! É o meu Deus que ele é fiel. Ele está nesta igreja, o meu Deus. Diga glória a Deus.
3: Glória a Deus.
2: Esse lugar é cheio de unção, gente. Ela ouviu a rádio, você veio pela rádio.
4: Eu falei pra ele assim, vem, ele tava muito desanimado lá em Curitiba. Aí o senhor orava no rádio, eu falava pra ele assim, é pra pedir pra Deus, conforta ele lá, anima ele. Não desanima ele, não. E aí eu falei pra ele, vem aqui. Aqui tem uma igreja, aqui tem um pastor, que ele cura as pessoas. Vem aqui, meu irmão. E aí ele fez a quimio dele lá, esperou uns dias e ele veio. Nós trouxemos ele aqui. Aí eu falei para ele, tenha fé. Tem que ter fé e acreditar. Aí ele veio. Eu falei assim, mas como é que eu vou com esse negócio? Eu não posso ficar no meio do povo. Essa aqui falou assim, lá é um hospital.
2: Ela, você falou que aqui era um hospital. É irmã dela. É o seu nome?
4: Tal, Alzira. Eu falei pra ele, meu irmão, tenha paciência. Faz a tua química, o médico quer. Aí depois você vai fazer os exames. No exame que você vai ver. Faz tudo o tratamento. E crê, acredita. Sem você estar na cama, você vai lá fazer a tua química. Sentou na cadeira e fala, Senhor, cuida de mim. Que não me dê reação nenhuma, né? Nem ânsia de vômito ele teve. Nada. Era coisa de nada. Só tinha aquele gosto ruim na boca. O resto,
3: paladar, isso aí é normal,
4: né? Só paladar. Um paladar, né? Mal resto, nada.
2: A unção é forte, né?
4: É.
3: É.
2: Dinheiro do mundo ia curar ele.
4: Não.
2: Dinheiro do mundo ia curá-lo.
3: Não cura. Dinheiro não cura ninguém.
2: Não cura, filho.
3: Não.
2: E tantas pessoas que ainda xingam a gente quando a gente pede dinheiro aqui pra pagar as rádios, né? Pra curar as pessoas que o dinheiro não cura.
4: E agora ele tem que tirar, porque não pode ficar assim, né? O médico, vamos tirar, e você já está praticamente curado. Você vai fazer mais 6 químicos, que é para voltar, né? Mas médico é assim, né? O senhor sabe. Mas nós sabemos que Deus está com ele.
2: É perigoso Deus fazer sair por baixo. Tudo.
3: Eu creio.
2: Deus é fiel. Tudo! Tá entendendo? É, Deus é fiel. Hoje é outro homem.
3: Eu sou outro homem hoje. Hoje eu tô vivendo.
2: Você não vivia.
3: Não vivia.
4: Ele não podia nem fazer as necessidades dele, era só com remédio. Ele não conseguia. Ele veio aqui no outro dia, ficou tudo normal.
2: Ele veio aqui no outro dia que eu dei um abraço nele, no outro dia já ficou normal.
4: Tudo normal. E ele, não, ele ia comer um pedacinho de pão, era aquele macarrãozinho lavado, que não podia pôr nada. E, cara, ele comia no outro dia 2 pão francês, 2 chicões de leite, com um café. fruta à vontade. Falei, come, meu irmão, não tenha medo, que Deus está com você. Lixa, agora ele come de tudo.
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0: Paz do Senhor, graças a Deus. Eu sou membro de outra igreja, mas faz 5 anos que eu sofro uma bronquite, asma crônica, bronquite, me tratando e não tem condições. Aí me travou, o dia 20 de dezembro, me travou mesmo lá. Aí eu passei a noite inteira em pânico lá. Aí não tinha como ir médico mais, eu peguei a oração através do rádio. E dobrei meu joelho lá, fui só na hora, eu deixei as bombas, umas bombas dessa com oxigênio ou caline. Olha, deixei tudo de banda, sarei. Em nome de Jesus.
5: Deus curou, meu filho. E quantos anos o senhor estava em outra igreja? Quantos anos?
0: 5 anos. Nunca recebi uma bênção, mas recebi outra. Tá vendo? Graças a Deus. Estou sãozinho. Deixei tudo o remédio lá. E olha, em nome de Jesus, estou sentindo nada, nada, nada. Estou dormindo bem, graças a Deus. Estou tomando nada frio para provocar a bênção mesmo. Graças a Deus. Em nome de Jesus. E vocês me existem de hoje em diante, patrocinador desta igreja.
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7: 922.

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1: 9:37.
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3: Apóstolo, esse irmão aqui, mesmo sendo de outro ministério, ele tomou posse do carnê da viúva de Sarepta. E ele estava mais de 3 meses desempregado. Mas ele acreditou no que o Senhor disse. E o que aconteceu com ele foi que na segunda-feira, o telefone dele tocou e uma porta de emprego se abriu.
4: Meu Deus do céu. Meu Deus do céu. Paz, filho.
5: A paz.
4: Meu irmão, o senhor é de outro ministério, que Deus abençoe o seu pastor, e o senhor sentiu no coração de pegar esse carnê.
5: Sim, apóstolo, eu vim aqui na igreja, tem 2 milagres. O primeiro domingo que eu vim aqui, toquei no manto, eu tinha um barulho no meu ouvido, parecia assim um barulho de um caminhão roncando no meu ouvido.
4: Meu Deus.
5: Não conseguia nem dormir direito. Aí, a partir do momento que eu toquei no manto, esse barulho sumiu, graças a Deus. Hoje está com 4 domingos que eu estou ouvindo aqui, não apareceu mais.
4: Esse santo manto é forte mesmo, gente. É uma unção forte nele. A unção de Deus. Diga glória a Deus. Filho, o senhor tinha um barulho, meu irmãozinho.
5: Tinha um barulho, parecia um caminhão roncando.
4: No ouvido?
5: No ouvido.
4: E o senhor veio e tocou no manto.
5: Toquei no manto, sumiu.
4: Sumiu, é?
5: Sumiu.
4: Ou seja, o barulho.
5: Barulho sumiu.
4: E o outro milagre?
5: O outro milagre, que no segundo domingo que eu vim aqui, aí o senhor profetizou que na segunda-feira, alguém aqui ia receber uma ligação. E eu estava desempregado.

0: E o senhor tomou posse do carnê da Vila de Sarepta.
1: Eu tomei posse desse carnê, fiz o propósito de ajudar a obra de Deus. Quando foi na segunda-feira, o telefone tocou, a mulher chamou para poder fazer uma entrevista e hoje eu estou trabalhando.
0: Eita, Deus fiel, diga glória a Deus. Dois milagres, quantos meses o senhor está aqui?
1: Já está inteirando o quarto domingo.
0: Filho, Deus está... Tá, filho?
1: A gente ama tanto o senhor que a gente não vê a hora de levantar para ligar o rádio, para ouvir o rádio.
0: Aleluia, é o Espírito Santo.
1: Deus está nessa obra, ele está morando aqui e ele está operando um milagre.
0: Ah! Ele é santo. Filho, Deus abençoou.
1: Abençoou.
0: O que vale esse ministério pro senhor?
1: Esse ministério para mim é uma bênção.
0: É?
1: É uma bênção.
0: Amém.
1: E agora eu vou receber meu primeiro pagamento, já vou honrar, poder cumprir o propósito que eu fiz com o carnê.
0: Tá vendo? Aplauda o nome do Senhor Jesus. Você fez um voto de 153 da pesca maravilhosa.
2: Eu fiz pela vida do meu filho. Aí eu fui trabalhar na terça-feira. Ele falou, mãe, vamos passar ali na concessionária. Eu falei, fazer o quê? Ele falou, não, eu vou comprar uma peça de uma moto. Aí eu falei, então vamos. Dali a pouco ele veio rindo. E um monte de papel com a barriga dele tava desse tamanho. Ele falou, não, mãe, acabei de tirar um carro 2012 agora.
0: Deus é fiel, é ou não é?
2: E ele abraçou o carro. No dia que ele foi, ele falou, esse que Jesus vai me dar, esse que eu quero.
0: Não, nos olhos humanos era impossível tirar o carro.
2: A bênção maior foi da minha nora. Ela tem 10 anos de casada, que é a mulher desse filho meu. Já fez de tudo para ficar grávida e não fica. O médico falou que não tinha condições de trazer os exames, tá grávida de 2 meses.
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0: 954.
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2: Paz, filha.
3: A paz, apóstolo.
2: Qual o seu nome?
3: Anelina.
2: Dona Aleline, é isso?
3: É.
2: Senhora de terra boa?
3: É.
2: É. Qual o milagre?
3: Aposta, o primeiro milagre foi da arca que eu fiz.
2: A senhora fez um voto?
3: É, fiz um voto da arca, daí eu consegui dois milagres.
2: Através do voto que a senhora fez, você conseguiu dois milagres?
3: É, dois milagres. Porque o primeiro foi o do auxílio. Deu de mês de novembro, meu auxílio estava amarrado, não saí, não conseguia receber. Mas acho que era por causa da minha, conseguia aposentadoria, né? Aí, no mês de novembro eu não consegui, dezembro não consegui, aí ficou para o dia 27 de janeiro. Aí nesse dia 27 de janeiro, eu da minha aposentadoria eu tinha dado entrada no dia 10 de agosto. Ficou amarrado também, não saía. Aí eu fiz o voto da arca, aí foi o meu auxílio para me receber dia 27 de janeiro. Aí, nesse dia 27 de janeiro, eu fui em Cianorte, cheguei lá, caiu para o dia 18. Eu recebi.
2: Deus abençoou.
3: Abençoou. Aí a minha menina falou para ele: mãe, só falta só ter recebido o auxílio. Hoje, R$ 1.800 eu consegui receber. Eu tinha 1.500.
2: A senhora recebeu quanto?
3: 1.800.
2: E era quanto que a senhora
3: Era 1.500 que eu tinha.
2: E a senhora recebeu 2.000?
3: É.
2: E 800?
3: É, 1.800 eu recebi. Era 1.500 que eu tinha para receber do auxílio.
2: 1.500.
3: Aí ela falou assim: mãe, só falta a senhora ter recebido o auxílio. Hoje a aposentadoria da senhora sair do INSS. Aí nós cheguei em casa, eu fiquei assim, pensando assim, graças a Deus, consegui o auxílio, agora aposentadoria pode ser qualquer dia, pode vir pra mim, que eu não tô mais assim, desassossegada. Aí que foi no outro dia cedo, eu tava assim, tratando as crianças lá no chiqueiro, aí meu menino falou assim: mãe, o Tony mandou falar pra senhora que a aposentadoria da senhora saiu do auxílio.
2: Meu Deus,
3: saiu
2: do céu, aplaudo o nome do Senhor Jesus.
3: Do análise.
2: Aí, o que tava amarrado.
3: É, desamarrou.
2: Desamarrou.
3: É.
2: Através do voto da arca.
3: Um voto. Eu sabia, eu falei assim, graças a Deus, eu tenho fé em Deus que o voto que eu fiz foi com fé pra desamarrar os dois.
2: E desamarrou
3: graças,
2: os dois.
3: Desamarrou, graças a Deus. Consegui o auxílio, consegui a minha aposentadoria.
2: Tá cheio do dinheiro agora.
3: Graças a Deus.
2: Comprou o que quis.
3: Isso. Eu já vinha fazendo meus votos na igreja, fazendo, cumprindo meus dízimos, né? Agora eu tô mais sossegada.
2: Tá vendo aí?
3: Isso.
2: Agora tá mais poderosa, hein?
3: Aí, como foi sexta-feira passada, nós fez o voto para um rapaz da vizinha nossa que tinha acontecido um acidente com ele de trabalho, né? Aí ele acho que quebrou dois ossos da coluna, perfurou o pulmão dele. O meu menino estava com ele no mesmo serviço. Aí que nós veio aqui na igreja e estava tudo desesperado. Que ele tava
2: lembro que trouxeram foto dele.
3: É, que ele estava entre a vida e a morte.
2: Eu
3: e as pernas já estavam tudo já congelando, os braços, ele não se movimentava com nada. Aí nós veio aqui na sexta-feira, fez o voto por ele. Aí quando foi no sábado, o irmão dele foi lá em casa e falou para mim assim: Nelino, o meu irmão já está uma beleza no hospital. Minha irmã ligou que ele já está movimentando as pernas, os braços, conversando.
2: Deus! Aplauda Jesus, que seu me arrepio todo! O homem estava praticamente morto.
3: É, estava quase morto.
2: Rapaz do céu.
3: Eles esperavam que ele não ia se recuperar mais. Mas eu falei assim: vamos fazer um voto por ele.
2: A senhora fez um voto.
3: É.
2: Um voto que custou-se da senhora.
3: É.
2: Que custou o dinheiro da senhora.
3: É, então, mas foi eu, ela, outra irmã dela.
2: Aquilo que não te custa não vai resolver o teu problema. Mas aquilo que te custa vai trazer uma multidão de gente para perto de ti. Aquilo que custou Deus, que foi o filho dele, mas trouxe você para perto dele. As suas bênçãos, se você pagar o preço, escuta, a porta é estreita.

0: mas depois a porta vai enlarguecer, a tenda vai enlarguecer. Pode ter certeza, Deus vai te abrir porta como nunca, tá? Tu vai trazer uma multidão de gente para ti. O homem estava praticamente morto, gente.
1: Tava.
0: Gente do céu, o homem já tá mexendo as pernas,
1: não,
0: tá bem.
1: Já veio aqui para Maringá fazer a cirurgia da coluna, que eles não esperavam tão cedo ele poder fazer.
0: Meu
1: Deus. Servia, né?
0: De sexta-feira para cá, espírito de luz entrou.
1: Entrou.
0: Eita terra, diga glória a Deus. É ele que faz. É as bênçãos do Senhor.
2: Uns tempos atrás, eu tinha muito, o olho meu lagrimava demais e ardia. Ardia muito que eu não podia, eu tinha que tirar meu óculos e começar a abanar, sabe?
0: Uhum.
2: De tanto que ardia, mas eram ardia os dois juntos.
0: Era insuportável
2: ardor. Era mais de 20 anos desse jeito.
0: Quantos anos?
2: Mais de 20 anos,
0: misericórdia, Jesus.
2: Mas esses tempos, eu percebi que... Eu falei, mas alguma coisa está acontecendo na minha vista. O que é isso? Aí eu vi, sabe, que não estava mais ardendo na minha vista.
0: Saiu ardor.
2: Saiu, acabou, nunca mais. Está com uns 3 meses que eu não sinto mais nada.
0: Jesus curou ela, gente. Aplauda o nome de Jesus, que Ele cura. Ele é o Deus que cura.
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Não desista dos seus sonhos. Jesus está assinando embaixo hoje. Vá em frente. Não olhe para trás. Nunca mais.

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0: e o dia 45.
1: Nesse momento nós queremos convidar você a clamar a justiça de Deus conosco. Esse hino que nós vamos cantar foi um presente de Deus para nós. E quando Deus nos deu, foi com o propósito de levar aos corações injustiçados o desejo de clamar, de buscar a sua justiça. Senhor, faz justiça. Faz justiça por nós, Senhor.

Levante as suas mãos. Nós estamos diante do altar do Senhor. Vamos clamar a justiça dEle. Cante, diga com seu coração, fale para Ele.

0: confiamos em tua justiça, Senhor. Aleluia, Senhor. Glória a Deus.
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criança. Nós estamos aqui no seu colo, Pai. Nós não entendemos muitas coisas, mas nós confiamos naquele que é poderoso para fazer infinitamente mais. A dor é grande, mas a confiança é maior do que.

0: 2h20.
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0: glória a teu nome, Senhor. Pai, nós amamos a tua presença, Senhor. Nós amamos a tua presença, Senhor.
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0: Obrigado.
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